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1: Ciao.
0: Triani. Olha, a coisa que posso dizer que hoje é meu cumpriano, em graça de tudo que eu já vivi com a ingresso tanto, tanto, tanto. Um bacio in cuore di voi. Oi. Um beijo no coração de vocês. Vale. Obrigado.
2: Allora, lasciatemi dire.
1: Obrigado.
2: Parabéns para você nessa data querida. Muitas felicidades, muitos anos de vida.
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